0: Rei do Gatilho. Super Bang Bang de Mike Augusta com Kid Morengueira, o mais temido pistoleiro de visita. Temido pelos bandidos, pois só atirava em nome da lei. O Rei do Gatilho.
1: Começa o filme com um garoto me entregando um telegrama do Arizona.

0: ia levar 20 mil dólares do rancho Águia de Prata, onde a mocinha costumava me encontrar.
1: Venha urgente, pois estou morta de medo. Só tu poderás salvar-nos. Beijos da tua Mary.